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1: 1:22.
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0: duas horas.
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1: 2:10.
2: Boa noite.

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1: 2:21.
2: Boa noite.
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0: 3 horas.
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1: 3 e 16.
2: Boa noite.

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1: 3 e 26.
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0: 5 horas.
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1: 5 e 24.
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0: 6 horas.
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2: 5 nos Açores. Notícias na Renascença, estes são os destaques.
3: Prepare-se para abastecer mais caro na próxima semana. A NAREC prevê subidas nos preços dos combustíveis. No Nepal, 2 pessoas resgatadas com vida 9 dias depois das violentas cheias. Prepare a carteira. A próxima semana deverá trazer aumentos nos preços dos combustíveis. As previsões são da Associação de Revendedores de Combustível. O gasóleo deverá subir a partir desta segunda-feira 15 cêntimos por litro. No caso da gasolina, o aumento deverá rondar os 10 cêntimos. A Renascença questionou o governo sobre novos ajustes no desconto sobre o ISP, mas ainda sem resposta. E hoje o território continental continua sob aviso amarelo devido às elevadas temperaturas. Escapam apenas os distritos do Porto, Aveiro, Braga e Viana do Castelo. Com o calor, o secretário de Estado da Proteção Civil pede que sejam evitados comportamentos de risco de incêndio. As temperaturas altas colocam vários concelhos do país sob risco elevado, muito elevado ao máximo de fogo rural. O Ministério das Finanças aprova a contratação de mais enfermeiros para o Serviço Nacional de Saúde. Segundo o Semanário Expresso, o despacho foi assinado pelo ministro Joaquim Miranda Sarmento e pela ministra da Saúde e enviado com urgência para publicação em Diário da República. Esta semana, a Ordem dos Enfermeiros denunciava que havia 3 mil profissionais prontos a contratar e que permitiam suprimir as graves carências sentidas nos hospitais. A Iniciativa Liberal vai votar contra a moção de censura ao governo anunciada pelo Chega. O texto é votado já na próxima terça-feira no Parlamento. Em entrevista à CNN Portugal, Mariana Leitão recusa-se a contribuir para uma crise política no país. O texto tem já o chumbo anunciado com votos contra do PS e PSD. A líder dos liberais insiste, porém, na demissão de Luís Neves, depois do ministro saudar as 5 investigações que o envolvem, anunciadas pelo Procurador-Geral da República. Na atualidade internacional, só para 2, o número de pessoas resgatadas com vida no Nepal, 9 dias depois das violentas enxurradas. A informação é avançada pela Reuters na última hora. As autoridades nepalesas estimam mais de 2 mil milhões de dólares em danos pelas violentas inundações que atingiram uma região do país. O número é avançado pela Autoridade Nepalesa de Gestão de Catástrofes. O país admite ainda que a recuperação inicial deverá rondar os 52 milhões de dólares para construir estradas, fornecer água potável e eletricidade e construir abrigos temporários. Contabilizam-se 1.280 vítimas pelo desastre natural, ainda mais 5.600 pessoas desaparecidas. No futebol, arranca hoje a 5ª jornada do Campeonato Português com o Futebol Clube do Porto a receber o Moreirense no Dragão. Na conferência de antevisão, Francesco Farioli descreve um adversário muito ofensivo que exige atenção por parte dos azuis e brancos.
4: É uma equipa com uma mentalidade muito ofensiva, capaz de gerar vantagens em vários pontos do campo. É uma equipa que exige atenção e o espírito certo para encararmos o jogo.
3: O técnico dos azuis e brancos, Francesco Farioli. Futebol Clube do Porto Moreirense, com início às 8:15 da noite, uma partida que pode acompanhar aqui na Renascença, na emissão especial Bola Branca. Ponto final nesta edição, notícias às 7 com o jornalista André Rodrigues.
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2: É isso aí. Eu sou brega. Eu sou um espetáculo. E faço dos meus sentimentos exagerados o meu próprio palco. Eu sou amor e, como diria Sidney Magal, o amor tem de ser brega. Deus me livre de um amor chique, discreto. Deus me livre de sentir morno e suave. Deus me livre de falar baixo, sorrir baixo, sonhar baixo, de volume baixo. O dicionário diz que brega, adjetivo, denota falta de gosto. Eu digo que não. Eu gosto muito e profundamente. Tão profundo que grita aos quatro cantos meus amores nem sempre reais. É por isso que é tão divertido ser brega como eu, entendeu? Tudo é muito, tudo é grande, tudo me transforma. Tudo me revira e vira choro, vira música, vira grito, vira motivo, vira poesia, vira esperança. Se entregar de corpo e alma assim é ser brega, muito prazer. Me chame de Marília Mendonça.

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1: 6:32.
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0: 7 horas.
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2: 7 horas 6 nos Açores, vamos saber quais os títulos em destaque. André Rodrigues, bom dia.
3: Olá, bom dia. Baixos salários afastam psicólogos do setor social. Bastonária alerta que pode estar em causa o apoio a pessoas em situação de vulnerabilidade. A próxima semana pode começar com um aumento muito expressivo do preço dos combustíveis.
2: Começa agora a edição das 7.
3: Prepara-se para uma forte subida dos combustíveis na próxima semana. A tendência aponta para um aumento muito significativo do preço dos combustíveis. A partir de segunda-feira, o litro do gasóleo deverá custar mais 15 cêntimos. Já a gasolina deverá aumentar cerca de 10 cêntimos. São estimativas ainda provisórias da ANAREC, a Associação de Revendedores de Combustíveis, que nas próximas horas deverá divulgar os valores definitivos. A Renascença questionou o governo sobre eventuais novos ajustes no desconto sobre o ISP, no entanto, ainda não obteve uma resposta. Pode estar em risco o apoio psicológico a pessoas em situação de vulnerabilidade. Os baixos salários e também a falta de estabilidade profissional estão a desviar psicólogos do setor social para as empresas. O alerta é feito na Renascença pela bastonária da Ordem dos Psicólogos. Em causa estão profissionais que acompanham idosos, vítimas de violência doméstica ou crianças institucionalizadas. Sofia Ramalho fala em condições de trabalho desumanas.
4: A maior parte deles está a receber pouco mais do que o ordenado mínimo nacional. Estão a receber cerca de 1.000 euros. Isto é desumano. Face à exigência que têm. O que vai acontecer é que os psicólogos vão começar a sair destes projetos onde as pessoas muito precisam por causa das suas situações de enorme vulnerabilidade e a ir para outros setores, nomeadamente o setor empresarial, porque de facto não há condições para exercerem a sua profissão. Isto já é uma realidade, já está a acontecer.
3: No caso do Serviço Nacional de Saúde, Sofia Ramalho diz que o reforço de psicólogos está longe de responder às necessidades da população. O Ministério da Saúde comprometeu-se a colocar cerca de 300 profissionais nos cuidados de saúde primários ao longo de 3 anos. A bastonária reconhece o reforço, mas considera que começou tarde e continua muito abaixo do necessário. Noutro plano, a bastonária da Ordem dos Psicólogos diz-se preocupada com o aumento do recurso à inteligência artificial para procurar respostas para problemas de saúde mental.
4: Se eu for dizer que estou a sentir-me triste e acrescentar aqui mais um ou dois sintomas e perguntar qual é a minha perturbação, quer dizer, poderiam aparecer várias, mas o chat se calhar até só vai responder que é uma depressão. E portanto, nós estamos de facto em situações que são perigosas e por isso sim a resposta é muito direta. Neste momento, a inteligência artificial e a forma como algumas destas situações estão a acontecer é um problema de saúde público neste momento.
3: Preocupações da bastonária da Ordem dos Psicólogos, Sofia Ramalho, entrevistada por Beatriz Lopes. Hoje é o Dia Nacional do Psicólogo. São declarações para ler com mais detalhe no site da Renascença. Pela primeira vez, o número de crianças em casas-abrigo ultrapassou o número de mulheres. Entre janeiro e março estavam na Rede Nacional de Apoio às Vítimas de Violência Doméstica cerca de 1.400 pessoas, entre elas 684 crianças e 678 mulheres. No segundo trimestre, a tendência manteve-se. Nas casas-abrigo estavam 688 crianças e 681 mulheres. São números da Comissão para a Cidadania e Igualdade de Género, citados hoje pelo Semanário Expresso. Aprovada a contratação de mais enfermeiros para o SNS, de acordo com o Semanário Expresso, o despacho foi assinado pelos ministros das Finanças Miranda Sarmento e da Saúde, Ana Paula Martins. Foi enviado com urgência para publicação em Diário da República. Esta semana, recordo, a Ordem dos Enfermeiros denunciou que havia cerca de 3 mil enfermeiros recém-licenciados que não podiam ser contratados pelo Serviço Nacional de Saúde. Na atualidade desportiva, já há data para os dois clássicos do Dragão. O Porto recebe o Benfica no domingo, dia 20, às 8h30, para a 7ª jornada. Já a recepção ao Sporting para a 12ª jornada acontece a 29 de novembro, também domingo, às 8h30 da noite. Hoje arranca a 5ª jornada, com o Porto Moreirense, a partir das 8h15. Francesco Farioli diz que não quer distrações a poucos dias da estreia na Liga dos Campeões com o Manchester City.
5: Na nossa cabeça não há nada que nos distraia do jogo de abertura da jornada no Dragão. É aí que está a nossa atenção. O nosso foco é o Moreirense e teremos de estar preparados para ter o melhor espírito.
3: Já Vasco Botelho da Costa, técnico do Moreirense, aposta no contra-ataque.
0: Vamos ter momentos onde temos que dar as mãos, defender a nossa baliza com tudo, mas também sabemos que o Porto é uma equipa que pressiona de uma forma muito agressiva e esse tipo de pressão também gera espaços, gera eventuais desequilíbrios e nós obviamente que temos que estar preparados para conseguir aproveitar esses mesmos espaços.
3: Porto Moreirense, às 8h15, tem relato na Antena da Renascença, numa emissão especial de Bola Branca e também no YouTube. Uma última nota para a atualidade internacional. Duas pessoas resgatadas com vida no Nepal trabalhavam num projeto hidroelétrico a quando das enxurradas da última semana. O mais recente balanço indica que cerca de 1.300 pessoas morreram, cerca de 4.000 estão desaparecidas, entre elas 4 portugueses, 3 no Nepal e 1 no Tibete. 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
7: Setembro traz novas propostas para sair de casa e a partir de 1 a Biblioteca Municipal Ferreira de Castro tem patente a exposição Espigueiros de Oliveira Dias Mais, Património Local. A mostra reúne trabalhos desenvolvidos por alunos da Escola Secundária Soares Basto a partir da arquitetura rural do concelho e pode ser visitada até ao final do mês. Na quarta-feira, dia 2, arranca o novo roteiro das freguesias, promovido pela Câmara Municipal. A primeira visita leva habitantes de Macieira de Sarnes à descoberta de Oliveira Dias Mais, num percurso curso que começa de manhã e passa pelo Centro Histórico. Durante a tarde, os participantes visitam o Parque de La Salette e o Berço Vidreiro. A participação está limitada a 16 pessoas. E o primeiro fim de semana de setembro volta a trazer várias propostas. No sábado, dia 5, há nova oportunidade para percorrer ao céu através da vida e da obra de Ferreira de Castro. O roteiro literário Caminhos de Ferreira de Castro parte às 9 da manhã para uma caminhada orientada de quase 13 quilómetros. O percurso inclui 34 estações e passa por espaços ligados à vivência do escritor e às paisagens que serviram de inspiração aos seus textos sobre a terra natal. A participação é gratuita, mas requer a inscrição até dia 3 de setembro, junto da Biblioteca Municipal Ferreira de Castro. A atividade realiza-se com um mínimo de 10 participantes e no final existe a possibilidade de almoço convívio mediante reserva. Também no sábado, o Fado sai à rua no centro de Oliveira Dias Mais. A iniciativa A Janela Sai à Rua está marcada para as 5 da tarde, na Rua Pedonal, em frente ao restaurante A Janela. O primeiro fim de semana do mês traz também o regresso das festas populares. Em Carregosa realizam-se sábado e domingo, dias 5 e 6, as festas em honra de Nossa Senhora do Rosário e Divino Salvador. E na Mó, em Palmas, regressam as festas em honra de Nossa Senhora de Bom Despacho. A festa decorre de sexta-feira a domingo, dias 5, 6 e 7. Uma nova comissão assumiu a organização e recuperou a festa, com Hugo Oliveira entre os responsáveis por dar corpo ao programa. A animação volta a juntar-se à componente religiosa e a organização procurou envolver novamente a população da Mó. Mais à frente do calendário, Oliveira Dias Mais volta a vestir-se de branco. A Noite Branca regressa nos dias 11 e 12 de setembro, novamente com duas noites de programação espalhada pelo centro da cidade. Wilson Honrado, Rapazes da Ramboia DJs, Joana Pérez e DJs de Vacaciones estão entre os nomes anunciados. A estes juntam-se vários artistas locais. Martim Azevedo atua no dia 11 acompanhado por Ju Flores, enquanto no dia 12 a música eletrónica cruza com o violino de Lamus e o saxofone de Bruno Soares. De 16 a 22 de setembro, Oliveira Dias Mais associa-se também à Semana Europeia da Mobilidade, com diferentes iniciativas dedicadas às deslocações sustentáveis. Já nos dias 19 e 20, há festa em Ulo. O Parque Temático Molinológico recebe mais uma edição do A Festa na Aldeia. Este ano, o arroz assume particular destaque enquanto elemento da identidade de Ulo, numa freguesia onde a moagem de cereais deixou uma forte marca. O pão e a requeifa voltam também a fazer parte da história contada durante o fim de semana. O Mercado da Aldeia e a Tasca da Aldeia integram uma programação que traem da música e outras atividades. A entrada é gratuita. Propostas para começar setembro e para ir preenchendo a agenda ao longo das próximas semanas em Oliveira Dias Mais.
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1: Bom dia. Gostava de ouvir a música Your Sex is on Fire dos Kings of Leon. Obrigado.

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1: Olá, sou a Filipa, estou aqui de novo a pedir aqui para tocarem mais uma música porque já virou, pelos vistos, vai virar vício. E eu quero muito dedicar esta música às minhas melhores amigas e a todas as K-popers do mundo. Quero muito pedir para darem apoio a estas talentosas da Jaizone, que são um grupo recente. Eu ia ficar muito agradecida. Obrigada.

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0: 8 horas.
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2: Mas não chega, a ordem diz que faltam 1000 profissionais em Portugal. Cerca de metade das mulheres dizem se sentir pressionadas para serem mães, é o que conclui um estudo divulgado esta sexta-feira.
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2: Positivo, mas insuficiente. É desta forma que a Ordem dos Psicólogos reage ao reforço de 300 profissionais prometido pelo Governo. O Serviço Nacional de Saúde ficará com cerca de 1.500 psicólogos para 11 milhões de habitantes. Não chega, alerta a bastonária Sofia Ramalho.
4: Isto é claramente insuficiente. Portanto, neste momento, o que nós temos, nós Ordem, temos estado a reivindicar é pelo menos o rácio de um psicólogo para cada 5 mil habitantes. E para isto ainda falta muito, porque começamos muito tarde nestas colocações e andamos muito lentamente.
2: De acordo com a Ordem dos Psicólogos, faltam cerca de 1000 profissionais nos cuidados de saúde primários. Nestas declarações à Renascença, registadas por Beatriz Lopes, Sofia Ramalho alerta também que pode estar em risco o apoio psicológico a pessoas em situação de vulnerabilidade, como idosos, crianças e vítimas de violência doméstica. A bastonária diz que os baixos salários estão a desviar profissionais do setor social para as empresas. São declarações para ler com mais detalhe no site da Renascença. Cerca de metade das mulheres em Portugal dizem sentir-se pressionadas para serem mães. É o que conclui o Tabu, um estudo europeu que entrevistou milhares de pessoas em 6 países, incluindo 2 mil mulheres em Portugal. Em declarações à Renascença, Maria Geraldina Castro, médica especialista em ginecologia e obstetrícia, admite que em muitas situações a pressão acaba por gerar ansiedade em casais que estão com dificuldades.
5: Há uma pressão enorme social, não só da família, também dos amigos. Essa pressão é principalmente sentida naquelas mulheres ou que não querem de todo engravidar, ou então naquelas mulheres que estão a tentar engravidar, e principalmente naquelas que estão a tentar engravidar há mais tempo. E como imaginamos, este tipo de pressão e de perguntas só vai causar mais stress, mais ansiedade, muitas vezes num percurso que já está a ser muito difícil para um casal para engravidar.
2: Este estudo revela ainda que, em média, as mulheres consideram que 29 anos é a idade ideal para ter filhos. Um quinto acredita que, do ponto de vista financeiro, a melhor fase é depois dos 36. São declarações registadas por Filipa Ribeiro. Estudo Tabu conclui ainda que uma em cada 3 mulheres diz sentir-se sozinha na fase da menopausa. Todos os detalhes em rr.pt. Pela primeira vez, o número de crianças em casas-abrigo ultrapassou o número de mulheres. Entre janeiro e março, estavam na Rede Nacional de Apoio às Vítimas de Violência Doméstica cerca de 1.400 pessoas, entre elas 684 crianças e 678 mulheres. Uma tendência que se manteve no segundo trimestre do ano, é o que revelam os dados da Comissão para a Cidadania e Igualdade de Género, citados esta sexta-feira pelo Semanário Expresso. Na atualidade desportiva, arranca hoje a 5ª jornada da Liga. O Porto recebe o Moreirense a partir das 20h15 da noite. Francesco Farioli diz que não quer distrações a poucos dias da estreia na Liga dos Campeões com o Manchester City.
6: Na nossa cabeça não há nada que nos distraia do jogo de abertura da jornada no Dragão. É aí que está a nossa atenção. O nosso foco é o Moreirense e teremos de estar preparados para ter o melhor espírito.
2: Do lado do Moreirense, Vasco Botelho da Costa promete uma aposta no contra-ataque.
7: Vamos ter momentos onde temos que dar as mãos, defender a nossa baliza com tudo, mas também sabemos que o Porto é uma equipa que pressiona de uma forma muito agressiva e esse tipo de pressão também gera espaços, gera eventuais desequilíbrios, e nós obviamente que temos que estar preparados para conseguir aproveitar esses mesmos espaços.
2: Porto Moreirense, às 20h15, tem relato na Antena da Renascença, com uma emissão especial de Bola Branca, também no YouTube. Entretanto, sabem-se já as datas para os dois clássicos do Dragão. O Porto-Benfica joga-se a 20 de setembro, um domingo, a partir das 20h30 da noite. Já o Porto Sporting está marcado para 29 de novembro, também domingo, às 20h30 da noite. Atenção ao agravamento da qualidade do ar. As poeiras do Saara estão de volta a Portugal. O aumento da concentração de partículas provenientes do norte de África vai fazer piorar o ar que se respira, sobretudo no litoral. As autoridades recomendam evitar esforços prolongados e manter as janelas fechadas durante os períodos de maior concentração. A isto juntam-se as altas temperaturas. Praticamente todo o país está sob aviso amarelo. A exceção são os distritos de Aveiro, Porto, Braga e Viana do Castelo. Será assim até ao próximo domingo. Em França, as ondas de calor provocaram já cerca de 7 mil mortes em excesso até 31 de julho, é o que revela a ministra francesa da Saúde, um dado que surge no mesmo dia em que se sabe que a França teve o verão mais quente de sempre. Arranca hoje a Festa do Avante, numa edição que assinala os 50 anos do evento, que marca a rentrée do Partido Comunista. Paulo Raimundo marcará presença todos os dias na Quinta da Atalaia. O regresso, o encerramento da festa acontece no domingo com o habitual comício e discurso do secretário-geral comunista. É um tema, Azizé, que vamos desenvolver aqui na antena e que já está, de resto, também no site da Renascença.
3: Muito bem, foi a edição das 8 com o André Rodrigues. Até já.
2: Até já.
0: Precisava mesmo.
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1: Olá, eu gostava de ouvir a música Não Vai A Ser, de Pablo Alborán.

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0: bom português, não recuse ao Dona Inês. Um beijinho também para si.
1: Ó Dona Inês, veja lá, ele é bom rapaz.
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4: Bom dia. Quero dedicar a música Adivinha Quanto Eu Gosto de Ti, do André Sardé, à Fátima Oliveira, da empresa Santos e Lopes, só porque ela sabe que eu gosto dela. Obrigada, bom dia!

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0: 9 horas. 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
1: 9 horas 8 nos Açores. Vamos saber quais os títulos em destaque com o André Rodrigues. Bom dia.
2: Olá, bom dia. A polícia alemã investiga nova alegada sabotagem à rede elétrica do país. Nesta edição, percorremos as memórias de 50 anos da Festa do Avante. As portas da Quinta da Atalaia abrem logo mais a partir das 6 da tarde.
1: Começa agora a edição das 9.
2: A polícia alemã reagiu a duas novas tentativas suspeitas de sabotagem da rede elétrica do país. O jornal Bild, que cita a polícia local, confirma uma tentativa de provocar um curto-circuito numa instalação da rede elétrica na cidade de Dormagen. Uma outra instalação teve de ser isolada devido a circunstâncias suspeitas. A Alemanha, que, recordo, mantém sem alerta depois de uma tentativa de ataque com drones no aeroporto de Leipzig, um incidente que Berlim atribui à Rússia. A Alemanha, que este domingo tem um teste à popularidade de Friedrich Merz, o atual chanceler. O Estado alemão da Saxónia vai a votos e a extrema-direita tem crescido nas sondagens e pode mesmo alcançar maioria absoluta. É uma eleição que pode então definir o futuro político da Alemanha. Por cá, usar inteligência artificial para resolver problemas de saúde mental é um problema de saúde pública. O alerta é da Ordem dos Psicólogos, que reconhece que este é um novo desafio que preocupa os profissionais. Em entrevista à Renascença, a bastonária Sofia Ramalho diz que há mais pessoas que usam estas ferramentas para falar de ansiedade e depressão, mas avisa que este tipo de utilização constitui um problema de saúde pública.
3: Se eu for dizer que estou a sentir-me triste e acrescentar aqui mais um ou dois sintomas e perguntar qual é a minha perturbação, quer dizer, poderiam aparecer várias, mas o chat se calhar até só vai responder que é uma depressão. E portanto, nós estamos de facto em situações que são perigosas e por isso sim a resposta é muito direta. Neste momento a inteligência artificial e a forma como algumas destas situações estão a acontecer é um problema de saúde público neste momento.
2: Sofia Ramalho, bastonária da Ordem dos Psicólogos, ouvida por Beatriz Lopes no âmbito deste Dia Nacional do Psicólogo, dia que se assinala esta sexta-feira. Este é um tema que está desenvolvido no site da Renascença. Arranca hoje a Festa do Avante, a edição que comemora os 50 anos do evento, que marca a reentreia política do Partido Comunista. Este ano que conta com o lançamento de um livro que atravessa as memórias de meio século com muitos episódios para contar. Maria João Costa.
4: Em 1976, a primeira Festa do Avante estava marcada para setembro, mas a explosão de uma bomba deixou o recinto às escuras, obrigando a adiar o evento.
5: Houve um boicote a uma dos PTs de eletricidade muito próximos da FIL e São Pedro também não esteve muito de acordo connosco e houve uma chuvada brutal, mas conseguimos fazê-lo e foi de facto. O Avante que saiu depois, a seguir logo a essa festa, titulava a festa que o Portugal nunca tinha visto.
4: As memórias são de Madalena Santos, que está na organização desde a primeira edição, que contou com uma nova banda.
5: Os Estrovante participaram, tinham acabado de se juntar. Aliás, o nome é Trova Avante. Trovante, o termo é do Francisco Viana, que foi um dos poetas que esteve ligado à sua criação logo desde o início.
4: Presente nas memórias de Madalena Santos estão também episódios como este.
5: Houve um grupo africano que, para afinar os tambores, nós tivemos que fazer uma mini fogueira no espaço dos bastidores, porque aquele tipo de pele só podia ser afinado com o calor natural, ou seja, mesmo com o lume.
4: Nos bastidores da festa ficam também outras histórias para contar.
5: Num ano em que tivemos os lasers, foi necessário ir buscar quantidades gigantescas de gelo, porque os lasers precisavam de ser arrefecidos de uma determinada maneira e não havia outra possibilidade de os arrefecer.
4: A Festa do Avante teve lugar na antiga FIL, no Jamor, no Alto da Ajuda, até chegar à Quinta da Atalaia, comprada pelo PCP, onde esta sexta-feira começa a edição comemorativa de 50 anos.
2: Jornalista Maria João Costa, as portas da festa abrem-se quando forem 6 da tarde. Ainda notas da atualidade internacional, com o mais recente balanço de vítimas no Nepal, há registro agora de 1.287 mortos confirmados. O número de desaparecidos é de 5.083, uma informação revelada nos últimos minutos pelas autoridades nepalesas. Esta manhã, duas pessoas foram resgatadas com vida, 9 dias depois das enxurradas da última semana. Trabalhavam num projeto hidroelétrico. As equipas de resgate já reforçaram as operações para localizar mais sobreviventes. Em França, as ondas de calor provocaram cerca de 7 mil mortes em excesso até 31 de julho. É o que revela a ministra francesa da Saúde, um dado que surge no mesmo dia em que se sabe que a França teve o verão mais quente de sempre. A fechar, a indicação, a atenção dos consumidores para uma possível forte subida dos combustíveis na próxima semana, uma tendência que aponta para um aumento muito expressivo. A partir de segunda-feira, o litro do gasóleo deverá custar mais 15 cêntimos, já a gasolina deverá aumentar cerca de 10 cêntimos. São estimativas ainda provisórias da ANAREC, a Associação de Revendedores, que não incluem o desconto que o Governo possa vir a introduzir no imposto sobre os produtos petrolíferos. Está tudo atualizado em rr.pt.
1: É aproveitar para pôr combustível durante este fim de semana.
2: Sim, até domingo.
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7: Setembro traz novas propostas para sair de casa e a partir de 1 a Biblioteca Municipal Ferreira de Castro tem patente a exposição Espigueiros de Oliveira Dias Meis, Património Local. A mostra reúne trabalhos desenvolvidos por alunos da Escola Secundária Soares Basto a partir da arquitetura rural do concelho e pode ser visitada até ao final do mês. Na quarta-feira, dia 2, arranca o novo roteiro das freguesias, promovido pela Câmara Municipal. A primeira visita leva habitantes de Macieira de Sarnes à descoberta de Oliveira Dias Meis, num percurso. O curso começa de manhã e passa pelo Centro Histórico. Durante a tarde, os participantes visitam o Parque La Salette e o Berço Vidreiro. A participação está limitada a 16 pessoas. E o primeiro fim de semana de setembro volta a trazer várias propostas. No sábado, dia 5, há nova oportunidade para percorrer ao céu através da vida e da obra de Ferreira de Castro. O roteiro literário Caminhos de Ferreira de Castro parte às 9 da manhã para uma caminhada orientada de quase 13 quilómetros. O percurso inclui 34 estações e passa por espaços ligados à vivência do escritor e às paisagens que serviram de inspiração aos seus textos sobre a terra natal. A participação é gratuita, mas requer a inscrição até dia 3 de setembro, junto da Biblioteca Municipal Ferreira de Castro. A atividade realiza-se com um mínimo de 10 participantes e no final existe a possibilidade de almoço convívio mediante reserva. Também no sábado, o Fado sai à rua no centro de Oliveira Dias Meis. A iniciativa A Janela Sai à Rua está marcada para as 5 da tarde, na Rua Pedonal, em frente ao restaurante A Janela. O primeiro fim de semana do mês traz também o regresso das festas populares. Em Carregosa realizam-se sábado e domingo, dias 5 e 6, as festas em honra de Nossa Senhora do Rosário e Divino Salvador. E na Mó, em Palmas, regressam as festas em honra de Nossa Senhora de Bom Despacho. A festa decorre de sexta-feira a domingo, dias 5, 6 e 7. Uma nova comissão assumiu a organização e recuperou a festa, com Hugo Oliveira entre os responsáveis por dar corpo ao programa. A animação volta a juntar-se à componente religiosa e a organização procurou envolver novamente a população da Mó. Mais à frente do calendário, Oliveira Dias Meis volta a vestir-se de branco. A Noite Branca regressa nos dias 11 e 12 de setembro, novamente com duas noites de programação espalhada pelo centro da cidade. Wilson Honrado, Rapazes da Ramboia DJs, Joana Pérez e DJs de Vacaciones estão entre os nomes anunciados. A estes juntam-se vários artistas locais. Martim Azevedo atua no dia 11 acompanhado por Ju Flores, enquanto no dia 12 a música eletrónica cruza com o violino de Lamus e o saxofone de Bruno Soares. De 16 a 22 de setembro, Oliveira Dias Meis associa-se também à Semana Europeia da Mobilidade, com diferentes iniciativas dedicadas às deslocações sustentáveis. Já nos dias 19 e 20, há a festa em Ulo. O Parque Temático Molinológico recebe mais uma edição do A Festa na Aldeia. Este ano, o arroz assume particular destaque enquanto elemento da identidade de Ulo, numa freguesia onde a moagem de cereais deixou uma forte marca. O pão e a requeifa voltam também a fazer parte da história contada durante o fim de semana. O Mercado da Aldeia e a Tasca da Aldeia integram uma programação que traem da música e outras atividades. A entrada é gratuita. Propostas para começar setembro e para ir preenchendo a agenda ao longo das próximas semanas em Oliveira Dias Meis. 89.7.
8: Bom dia.

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1: Sim, eu gostaria de ouvir Kizomba, Via, para todos da rádio. Bom fim de semana. Obrigada. É Iria.

Bom dia! Queria desejar dedicar a música Enjoy the Night, domingo, para a minha afilhada, para que ela tenha um bom início de aulas, que ela já está a ficar traumatizada, ainda não começou, e para todos vocês. Beijinhos!

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1: Bom dia, queima-se mais fiel. Sou Álvaro Oliveira. Quero dedicar esta música ao Marshmello, amor da minha vida. Beijinhos, amor.

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1: Muito bom dia, são 10 horas, 9 nos Açores. Bom dia, André Rodrigues.
2: Olá, bom dia.
1: Vamos aos títulos desta edição.
2: Não chega. A Ordem dos Psicólogos diz que o reforço de profissionais no SNS não responde às necessidades da população. Metade das mulheres em Portugal sentem-se pressionadas para ser mães, pressão que vem de família e amigos.
1: As temperaturas máximas previstas para esta sexta-feira: Ponta Delgada 26 graus, Porto e Funchal 27, Faro 30 graus de máximo, Lisboa a caminho dos 31. A edição das 10 agora.
2: O reforço de psicólogos no SNS continua muito longe das necessidades, alerta da Ordem dos Psicólogos, que diz ser insuficiente o reforço previsto, nomeadamente para os cuidados de saúde primários. Até ao final deste ano estão previstas 300 colocações em centros de saúde. Ouvida pela Renascença, Sofia Ramalho diz que mesmo assim Portugal continuará muito longe de responder às necessidades da população.
3: Isto é claramente insuficiente. Portanto, neste momento, o que nós temos, nós Ordem, temos estado a reivindicar é pelo menos o rácio de um psicólogo para cada 5 mil habitantes. E para isto ainda falta muito, porque começamos muito tarde nestas colocações e andamos muito lentamente.
2: Também nas escolas, a Ordem diz que o reforço continua aquém do necessário. O Governo abriu 758 vagas para psicólogos, mas Sofia Ramalho estima que mesmo depois das colocações continua a haver mais de 700 alunos por profissional. Alertas neste Dia Nacional do Psicólogo, um tema desenvolvido no site da Renascença. Pela primeira vez, o número de crianças em casas-abrigo ultrapassou o número de mulheres. Entre janeiro e março estavam na Rede Nacional de Apoio às Vítimas de Violência Doméstica 1.400 pessoas, entre elas 684 crianças e 678 mulheres, tendência que se manteve no segundo trimestre deste ano, é o que revelam os dados da Comissão para a Cidadania e Igualdade de Género, hoje citados pelo Semanário Expresso. E cerca de metade das mulheres em Portugal dizem sentir-se pressionadas para serem mães, é o que conclui o Tabu, um estudo europeu que entrevistou milhares de pessoas em 6 países, incluindo 2 mil mulheres portuguesas. Em declarações à Renascença, Maria Geraldina Castro, médica especialista em ginecologia e obstetrícia, admite que em muitos casos a pressão acaba por gerar ansiedade nos casais.
4: Há uma pressão enorme, social, não só da família, também dos amigos. Essa pressão é principalmente sentida naquelas mulheres ou que não querem de todo engravidar, ou então naquelas mulheres que estão a tentar engravidar, e principalmente naquelas que estão a tentar engravidar há mais tempo. E como imaginamos, este tipo de pressão e de perguntas só vai causar mais stress, mais ansiedade, muitas vezes num percurso que já está a ser muito difícil para um casal para engravidar.
2: Este estudo revela ainda que, em média, as mulheres consideram que 29 anos é a idade ideal para ter filhos. O estudo Tabu conclui ainda que uma em cada 3 mulheres diz sentir-se sozinha na fase da menopausa. Todos os detalhes no site da Renascença. Em Louros, amanhã vão ser distribuídas pulseiras que detectam droga em bebidas. Será durante o espetáculo de Carl Cox, no Parque Papa Francisco. Em declarações à Renascença, o Presidente da Câmara de Louros, Ricardo Leão, explica a importância desta pulseira, apesar de não ser de uso obrigatório no espetáculo.
5: A pessoa que a usar, quando pedir a sua bebida, coloca o dedo no líquido e coloca na pulseira. Se ela mudar de cor é porque tem droga. Particularmente, esta é uma pulseira que detecta a droga, chamamos assim, de violação. Portanto, provoca inconsciência, percas de sentido.
2: São pulseiras reutilizáveis ou só podem ser usadas uma vez?
5: Só podem ser usadas uma vez.
2: Presidente da Câmara de Louros, Ricardo Leão, ouvido por José Carlos Silva. Esta medida pioneira surge de uma parceria entre a autarquia e a organização do espetáculo, o concerto de Carl Cox, amanhã no Parque Papa Francisco, onde, Zé, haverá então essas pulseiras para detectar droga em bebidas.
1: É triste como chegámos a este ponto, mas é uma excelente notícia.
2: É necessário.
1: E olha, eu tenho boas memórias de Carl Cox, viu há muitos anos em Albufeira, já foi noutra vida.
2: E tens uma boa oportunidade para conversar este fim de semana.
1: Exatamente. André, bom fim de semana.
2: Bom fim de semana, obrigado.
1: Agora, 10 horas e 4 minutos, daqui a pouco, máximo.
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10: Bom dia.

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2: Olá, bom dia a todo pessoal. Bom dia, minha Taninha Gatinha. Olha aí o teu maridão. Uma sexta-feira de manhã. A minha princesa. Passei aqui para desejar um ótimo dia, uma ótima sexta-feira. Está um calor insuportável, mas que estou godinha, corra minimamente. Bah. Boa sexta-feira para todo o pessoal. Aquele abraço e aquela beijoquinha. E Taninha Gatinha aqui, o teu maridão. Corra-me, se é meu namorro. Bisou.

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1: Essa música, ela é um pedido de casamento. Se você quer ficar muito tempo com essa pessoa,

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1: Olá, daqui a Soraya Pinheiro de Valga. Hoje gostaria de ouvir a música do Jorge, Atrevido, para dedicar à minha família, amigos, professores e à minha turma 12º TAI. Obrigada, beijinhos.

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2: Enviados de Donald Trump podem visitar Rússia e Ucrânia já este fim de semana. Revendedores não excluem possível revisão em baixa da subida dos preços dos combustíveis, mas aumento na próxima semana será ainda assim expressivo.
3: Nesta sexta-feira, períodos de céu nublado. Há também descida das temperaturas máximas e há poeiras em suspensão. As temperaturas: Ponta Delgada 26, Porto e Funchal 27 graus de máxima, Faro 30, Lisboa a caminho dos 31. A edição das 11 agora.
2: Os negociadores norte-americanos Steve Witkoff e Jared Kushner deverão visitar Moscovo e Kiev este fim de semana. A informação está a ser avançada pela agência de notícias russa TASS. Witkoff e Kushner têm liderado os esforços diplomáticos dos Estados Unidos para alcançar um acordo de paz na Ucrânia. Volodymyr Zelensky já confirmou, entretanto, que há encontros previstos com representantes norte-americanos nos próximos dias. A previsão é de que a subida nos preços dos combustíveis seja de 15 cêntimos no gasóleo e de 10 cêntimos na gasolina na segunda-feira. Contudo, a presidente da Associação de Revendedores, Mafalda Trigo, admite que ainda possa haver uma ligeira oscilação ao longo do dia, com o barril de Brent a ser negociado esta manhã a valores mais baixos do que no início da semana.
4: Ele aumentou bastante desde o início da semana, mais ou menos a partir de terça-feira. Hoje, estando com ligeiras baixas relativamente ao dia de ontem, eventualmente poderá a subida não ser tão expressiva como estamos a falar. Teremos que esperar mesmo para ver os preços que vão ser decretados.
2: A confirmar-se o aumento, será o segundo maior desde o início do conflito entre os Estados Unidos e Irão.
4: No início do conflito do Médio Oriente, nós tivemos numa semana um aumento de 25 cêntimos no combustível. E depois desse grande aumento, penso que esta será a maior subida desde essa data. O motivo disto estar a acontecer, pronto, com o desenrolar dos conflitos, portanto, neste momento intensificaram-se os ataques e este agravar do conflito fez oscilar de uma forma muito abrupta o preço dos combustíveis.
2: A falta de trigo ouvida pela jornalista Teresa Almeida, a tendência aponta para um significativo aumento do preço dos combustíveis. A partir de segunda-feira, o litro do gasóleo pode vir a custar mais 15 cêntimos, já a gasolina pode aumentar cerca de 10. São estimativas ainda provisórias da ANAREC e que não incluem uma eventual intervenção do governo ao nível do ISP. O reforço de psicólogos no SNS continua muito longe das necessidades. A Ordem considera insuficientes as 300 colocações previstas para o Serviço Nacional de Saúde até ao final do ano. À Renascença, a bastonária Sofia Ramalho diz que Portugal vai continuar muito longe de responder às necessidades da população.
5: Isto é claramente insuficiente. Portanto, neste momento, o que nós, Ordem, temos estado a reivindicar é pelo menos o rácio de um psicólogo para cada 5 mil habitantes. E para isto ainda falta muito, porque começamos muito tarde nestas colocações e andamos muito lentamente.
2: Também nas escolas, a Ordem diz que o reforço continua aquém do necessário. O Governo abriu 758 vagas, mas Sofia Ramalho estima que, mesmo depois das colocações, continua a haver mais de 700 alunos por profissional. Hoje assinala-se o Dia Nacional do Psicólogo. Devido às ondas de calor, França teve mais de 7 mil mortes em excesso até finais de junho, número avançado esta manhã pela Ministra Francesa da Saúde. O país teve o verão mais quente de sempre, com consequências devastadoras também na agricultura. Para que o setor possa recuperar, a Ministra da Agricultura anuncia um pacote financeiro de mais de 1 mil milhões de euros para evitar falências. Notícias em permanente, atualização, Zé, no site da Renascença.
3: Ok, até já, Vítor. Até já. Edição das 11, Vítor Mesquita, daqui a pouco, Miley Cyrus.
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2: Aqui sou Lá Quinta Valente. Quero dedicar uma música para todos os meus colegas, familiares, colegas de trabalho do sozinho, para os meus pais, para os meus irmãos, para os meus sogros, para o meu marido. E quero dedicar a música Kevin, Esse Teu Dançar.

Bom dia, sou Cristina de Cucujães. Quero dedicar essa música a mim, a minhas amigas Sónia da Costa e Soares, a Manuel Tavares, a Alissa, a Marília, ao Sr. Rui, ao meu marido, a todos os motais, a todos os ouvintes e a vocês aí na rádio, com um excelente dia e um bom fim de semana. Tchau, sejam felizes.

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Olá, bom dia. Daqui fala Sónia Silva de Cocujé. Quero dedicar esta música às minhas amigas Cristina, Catarina, Manuela Tavares, Alice, Marília, ao Sr. Rui, ao meu marido, ao meu filho, à minha filha, aos meus genros, a todos os motores e a vocês aí com um excelente dia. Obrigada.

Bom dia, Rádio Vozes, mas FM. Sim, é o Paulo. Por favor, peço para ouvir a música So Beautiful. Claro, do grande cantor Chris de Berg. A música vai para todos os ouvintes desta excelente rádio. Os clientes do táxi híbrido. Para terminar, desejar aquele fim de semana tranquilo, feliz para todos. Obrigado.

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3: 11:33.
4: Bom dia.

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1: Bom dia, daqui fala o Nuno, São João da Madeira. Queria dedicar uma música das Mamonas Assassinas com o tema à vossa escolha, para dedicar a todos os clientes do Ideias Café e a toda a minha família, com o resto de um bom dia.

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5: Muito boa tarde. É meio-dia, 11 horas nos Açores.
6: O anjo do Senhor anunciou a Maria.
7: E ela concebeu do Espírito Santo.
6: Ave Maria.

0: Rogai por nós, Santa Mãe de Deus,
1: para que sejamos dignos das promessas de Cristo.
0: Oremos. Infundi, Senhor, a vossa graça em nossas almas, para que nós, que pela anunciação do anjo, conhecemos a encarnação de Cristo, vosso Filho, pela sua paixão e morte na cruz, e com a intercessão da bem-aventurada Virgem Maria, alcancemos a glória da ressurreição. Por Cristo, Senhor nosso.
1: Amém.
0: Glória ao Pai, e ao Filho, e ao Espírito Santo.

0: Passam agora 3 minutos do meio-dia. Vamos conhecer os destaques desta edição. Vítor Mesquita.
1: Primeiro dia da época especial de exames. Mais de metade dos alunos inscritos não fez a prova. A Ordem dos Enfermeiros pede rapidez na contratação de novos profissionais para o SNS.
0: Está no ar a edição do meio-dia.
1: Mais de metade dos alunos inscritos faltou aos exames do primeiro dia da época especial. São cerca de 42%, só cerca de 42% dos alunos inscritos compareceram às provas nacionais realizadas esta quinta-feira. De acordo com os dados do Ministério da Educação, a português marcaram presença perto de 4 mil alunos, pouco mais de 40% dos inscritos. Em economia, a taxa de presença ficou nos 51%. A Ordem dos Enfermeiros diz que a aprovação da contratação de mais profissionais para o Serviço Nacional de Saúde é uma boa notícia, mas pede rapidez no processo. É a reação do bastonário à notícia de que os Ministérios das Finanças e da Saúde assinaram já o despacho de autorização, enviado com urgência para publicação em Diário da República. Em comunicado, Luís Filipe Barreira alerta que eventuais atrasos podem levar mais enfermeiros a emigrar e sublinha a necessidade de atender às reais necessidades das unidades locais de saúde. Esta semana, a Ordem revelou que havia 3 mil enfermeiros recém-licenciados prontos a contratar pelo SNS. Já a Ministra da Saúde indicou que as necessidades comunicadas ao Governo rondavam os 850 a 870 enfermeiros. 15 cêntimos no gasóleo, 10 cêntimos na gasolina. É o previsível aumento dos preços dos combustíveis na próxima semana. No entanto, a vice-presidente da Associação de Revendedores, Mafalda Trigo, admite que ainda possa haver uma ligeira oscilação ao longo do dia, com o barril de Brent a ser negociado esta manhã em valores mais baixos do que no início da semana.
2: Ele aumentou bastante desde o início da semana, mais ou menos a partir de terça-feira. Hoje, estando com ligeiras baixas relativamente ao dia de ontem, eventualmente poderá a subida não ser tão expressiva como estamos a falar. Teremos que esperar mesmo para ver os preços que vão ser decretados.
1: A Fala de Trigo, ouvida por Teresa Almeida, a confirmar-se o aumento, será o segundo maior desde o início do conflito entre Estados Unidos e Irão. Rio Tejo, o serviço de transporte de veículos na ligação Trafaria Porto Brandão-Belém, está suspenso, sem previsão de retoma. É o resultado do embate de um ferry no pontão da estação fluvial da Trafaria na última noite, seguido de um outro embate numa estrutura da empresa Silopor. Consequência, dois feridos ligeiros e danos numa viatura transportada. De acordo com a Transtejo, as vítimas são elementos da tripulação. O serviço de transporte de passageiros está a ser realizado de acordo com os horários em vigor. Prisão preventiva para dois suspeitos dos crimes de roubo agravado e sequestro que terão ocorrido na segunda-feira numa farmácia em Salvaterra de Magos. De acordo com a PJ, os detidos são dois homens de 24 e 36 anos. Terão recorrido a uma arma de fogo para obrigar um funcionário a entregar-lhes dinheiro e medicamentos. A vítima terá ficado ainda confinada a um compartimento. Judiciário avança que os detidos têm antecedentes criminais. Os negociadores norte-americanos Steve Witkoff e Jared Kushner deverão visitar Moscou e Kiev este fim de semana. A informação está a ser avançada pela agência de notícias russa TASS. Ambos têm liderado os esforços diplomáticos dos Estados Unidos para alcançar um acordo de paz na Ucrânia. Zelensky já confirmou que há encontros previstos com representantes dos Estados Unidos nos próximos dias. Tudo para conferir, Zé, no site da Renascença.
0: Ok, bom fim de semana, Vítor.
1: Bom fim de semana, obrigado.
0: Edição do meio-dia com o Vítor Mesquita.
3: Ninos! Ninos! Olha para o céu!
4: Uau! É um pássaro! É um avião!
3: É... olha, é o Gonçalo Rezende!
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1: Setembro traz novas propostas para sair de casa e a partir de 1 a Biblioteca Municipal Ferreira de Castro tem patente a exposição Espigueiros de Oliveira Dias Meis, Património Local. A mostra reúne trabalhos desenvolvidos por alunos da Escola Secundária Soares Basto a partir da arquitetura rural do concelho e pode ser visitada até ao final do mês. Na quarta-feira, dia 2, arranca o novo roteiro das freguesias promovido pela Câmara Municipal. A primeira visita leva habitantes de Macieira de Sarnes à descoberta de Oliveira Dias Meis, num percurso que começa de manhã e passa pelo Centro Histórico. Durante a tarde, os participantes visitam o Parque La Salette e o Berço Vidreiro. A participação está limitada a 16 pessoas. E o primeiro fim de semana de setembro volta a trazer várias propostas. No sábado, dia 5, há nova oportunidade para percorrer ao céu através da vida e da obra de Ferreira de Castro. O roteiro literário Caminhos de Ferreira de Castro parte às 9 da manhã para uma caminhada orientada de quase 13 quilómetros. O percurso inclui 34 estações e passa por espaços ligados à vivência do escritor e às paisagens que serviram de inspiração aos seus textos sobre a terra natal. A participação é gratuita, mas requer a inscrição até dia 3 de setembro, junto da Biblioteca Municipal Ferreira de Castro. A atividade realiza-se com o mínimo 10 participantes e no final existe a possibilidade de almoço convívio mediante reserva. Também no sábado, o Fado sai à rua no centro de Oliveira Dias Meis. A iniciativa A Janela Sai à Rua está marcada para as 5 da tarde, na Rua Pedonal, em frente ao restaurante A Janela. O primeiro fim de semana do mês traz também o regresso das festas populares. Em Carregosa realizam-se sábado e domingo, dias 5 e 6, as festas em honra de Nossa Senhora do Rosário e Divino Salvador. E na Mó, em Palmas, regressam as festas em honra de Nossa Senhora de Bom Despacho. A festa decorre de sexta-feira a domingo, dias 5, 6 e 7. Uma nova comissão assumiu a organização e recuperou a festa, com Hugo Oliveira entre os responsáveis por dar corpo ao programa. A animação volta a juntar-se à componente religiosa e a organização procurou envolver novamente a população da Mó. Mais à frente do calendário, Oliveira Dias Meis volta a vestir-se de branco. A Noite Branca regressa nos dias 11 e 12 de setembro, novamente com duas noites de programação espalhada pelo centro da cidade. Wilson Honrado, Rapazes da Ramboia DJs, Joana Pérez e DJs de Vacaciones estão entre os nomes anunciados. A estes juntam-se vários artistas locais. Martim Azevedo atua no dia 11, acompanhado por Ju Flores, enquanto no dia 12 a música eletrónica cruza com o violino de Lamus e o saxofone de Bruno Soares. De 16 a 22 de setembro, Oliveira Dias Meis associa-se também à Semana Europeia da Mobilidade, com diferentes iniciativas dedicadas às deslocações sustentáveis. Já nos dias 19 e 20, há a festa em Ulo. O Parque Temático Molinológico recebe mais uma edição do A Festa na Aldeia. Este ano, o arroz assume particular destaque enquanto elemento da identidade de Ulo, numa freguesia onde a moagem de cereais deixou uma forte marca. O pão e a requeifa voltam também a fazer parte da história contada durante o fim de semana. O Mercado da Aldeia e a Tasca da Aldeia integram uma programação que traem da música e outras atividades. A entrada é gratuita. Propostas para começar setembro e para ir preenchendo a agenda ao longo das próximas semanas em Oliveira Dias Meis.
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1: Quero dedicar a música Fix You de Coldplay às minhas colegas Célia, Silvana, Sandra e Diana.

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1: Ai, cruzes credo, cruzes canhoto.
0: Viva a alegria!
2: Viva!
3: É o que eu vos digo. Isto está a precisar de uma limpeza geral.
4: Uma limpeza geral? Ai, é isso mesmo. Despeçam toda a gente, menos o pessoal da limpeza.
5: Ó, jeitoso. Vai um tirinho.
3: Olha lá, você sabe com quem é que está a falar? Olha, que eu sou o ministro das Finanças.
5: Ah, verdade, cara. Por aqui o Estado também anda ao ataque, é?
3: Diga-me uma coisa, você desconta para a Segurança Social?
5: Ah, claro, gente. Sabe lá o que eu desconto para a compra de preservativos? Eu tenho muito respeito pela segurança sexual, morou?
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5: Entre marido e mulher, as coisas às vezes dão para o torto.

0: Oh, querida, estou a responder aqui um teste, aqui numa revista masculina.
1: Ah, pois, lê lá a tua revistinha que isto de passar a ferro e tratar das roupas é só para mulheres.
0: Oh, vá, vá, não comeces com essas coisas. Ajuda-me lá.
1: Tá bom, vá,
0: olha,
1: sim.
0: Olha, aqui nesta pergunta, querem saber como é que eu sou na cama? Um gatinho ou um leão feroz?
1: Ah, isso não há nada que saber. És um leão.
0: Ui, a sério? Achas mesmo que eu sou um leão na cama?
1: Ah, claro que sim. Quando abres a boca para ressonar, pareces mesmo um leão a rugir.
2: Que bom!
3: Que cheiro é este?
2: Cheiro? Não sinto nada!
3: Ah, desculpa lá, amor! Mas quando me beijaste, senti um ardor nos lábios e um cheiro forte! Parecia detergente!
2: Ah, isso é lexívia! Passei a boca por água com lexívia antes de vir ter contigo!
3: Ai, mas tu és doido!
2: Oh, querida! Eu só fiz o que tu mandaste.
3: Eu?
2: Sim, quando eu te telefonei, disseste que esta noite querias que eu te beijasse com lexívia.
3: Estúpido! Eu disse para me beijares com lexívia. Não disse lexívia.
1: Miguel.
2: Diz, meu docinho.
1: Vamos sair esta noite?
2: Claro! Hoje é noite de bar aberto ali no Café do Mendes.
1: Café do Mendes? Eu estava a pensar numa coisa mais refinada.
2: Refinada? Eu cá refinado só conheço sal.
1: Que disparate! Eu queria era uma coisa diferente. Sei lá, abriu agora um bar novo, indiano.
2: Indiano? Olha, por mim pode ser, desde que sirvam chamuças.
1: Isso não sei. O que sei é que têm a música que eu gosto.
2: E que música é essa?
1: Música hindu.
2: Oh, para isso não precisas de ir ao bar.
1: Não?
2: Claro que não. Basta ouvir-me cantar. Eu cá sei muitas músicas hindu.
1: Ah, sim? Quais?
2: Olha, por exemplo, indo eu, a caminho de Viseu, encontrei o meu amor, ai Jesus, que lá vou eu.
1: Oh, homem, despacha-te lá a meter as compras no carro que eu ainda tenho que ir fazer o almoço.
0: Oh, mas estou a tentar, mas tens aqui tanta tralha na mala do carro que não cabem nem metade dos sacos.
1: Tralha? És cá pouco exagerado.
0: Tralha, sim. Olha, tens aqui 2 quilos de revistas, 3 pares de sapatos, 1 casaco, 4 cachecóis.
1: Oh, querido, mas isso são tudo coisas que uma mulher precisa de ter sempre à mão, para qualquer eventualidade.
0: Ah, sim?
1: Sim.
0: E este barco de borracha, também precisas de o ter à mão?
1: Ah, claro que sim. Sei lá, no caso de haver uma cheia.
0: Cheia?
1: Sim, quando se vá para a neve, levam-se correntes de neve. Quando se anda na cidade, olha, leva-se um barco insuflável.
0: Mas para quê?
1: Ai, que pergunta, Afonso. Então, se chover muito, mete-se o barco debaixo do carro, enche com uma bomba e já não vamos ao fundo.
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12: O namorado virtual.
13: Odd!
3: Adelaide, não achas que a gente devia arranjar uns namorados? Estamos para aqui duas cinquentonas encalhadas.
1: Olha, fala por ti, Ermelinda. Eu cá não tenho namorado porque não quero.
3: Ah, bem, tá. Eu bem vejo os pretendentes fazerem fila à tua porta.
1: Ah, pois, está bem, mulher. Eu tenho que dar o braço a torcer, que me faz falta uma companhia para me aquecer os pés, assim nas noites mais frias. Tu, nesse aspecto, até estás melhor que eu, que ainda tens o gato. Olha lá. Então, o que é que achas da gente pôr a fronha na internet, que é para ver se alguém nos pega?
3: Oh, na internet? E tu agora sabes mexer na internet?
1: Olha, então esqueceste que eu fiz um curso de computadores nas novas oportunidades?
3: Olha, não sei se gosto muito dessas coisas virtuais. Era melhor a gente voltar a ir ali ao baile do Mercado da Ribeira.
1: Ah, a gente foi durante meses ao baile no Mercado da Ribeira. E o par mais novo com quem dancei tinha 80 anos, artroses, bicos de papagaio e perguntou-me o nome 10 vezes.
3: Pois, olha, se calhar não tivemos muita sorte. Mas se a gente não arranja namorado no baile a vê-los, a tocar-lhes, e a falar com eles, como é que vamos conseguir isso na internet?
1: Olha, não te preocupes em vê-los. É como dizia o Camões: amor é fogo que arde sem se ver.
3: Ah, eu cá não gosto dessas coisas. Eu sou daquelas pessoas que nunca compra a fruta sem apalpar. Eu, para arranjar um namorado, olha, tenho que vê-lo primeiro.
1: Oh, isso é porque no tempo do Camões ainda não tinham inventado o Facebook.
3: O Face quê?
1: O Facebook, que é uma página na internet onde a gente pode conhecer pessoas. A gente põe lá umas fotos e assim os cavalheiros podem nos conhecer.
3: Ah, tá bem, mulher, olha, não custa nada tentar, que isto está uma crise que até para arranjar namorado. Por isso mais vale rezar a todos os santos.
1: Ah, então olha, faz aí uma pose que eu vou tirar uma foto com o telemóvel.
3: Ah, tá bom, pronto, olha lá, estou bem assim.
1: Não, vira-te, mas é de costas para mim.
3: De costas? Oh, mulher, então, mas de costas? Eu fico mal de costas.
1: Pois, mas de frente ficas pior.
3: Tu és muito estúpida. Deves achar que és linda.
1: Cala-te, mulher. Tanta vez estava a brincar contigo. Vá, faz lá uma pose assim de modelo, vá.
3: Pois, faço mesmo. Que eu já tenho a minha idade, mas este corpinho ainda dá para o gasto.
1: Ah, sim, mulher. Deves gastar muito. Muita tinta para encobrir os cabelos brancos, muito creme para as rugas e muita pomada para o reumático.
3: Ah, lá estás tu outra vez. Olha, fica sabendo que quando era nova foi Missy.
1: Missy? Ah, só se foi lá no teu bairro.
3: Até foi mesmo. Qual é o problema? Não havia na ajuda moça mais linda.
1: Pois, filha, mas isso já foi há muitos anos. Agora precisas de ajuda, que é para ficares mais bonita, pá. Pronto, põe-te lá em pose, que depois eu peço ao meu sobrinho para dar assim uns retoques no Photoshop.
3: Foto o quê?
1: Photoshop! É um programa de computador que nos tira as rugas e deixa-nos assim mais magrinhas.
3: Ah, não me digas, mulher. Ando eu para aqui a fazer dieta e basta ao computador para nos deixar magrinhas.
1: Não sejas parva, então. Deixa-nos magrinhas, mas é só nas fotografias. O meu sobrinho dá uns retoques para a gente ficar assim mais bonita.
3: Pronto, está bem, já percebi. Vamos lá a isso, olha. Tira lá as fotografias e mete lá nas internets. Eu já estou a perceber mais ou menos a coisa. Isto é como comprar roupa por catálogo. A gente vê o catálogo, escolhe e depois encomenda.
1: Bem, também não é assim. É que a gente não é cá a mercadoria. Mas se a inteligência não te dá para mais, olha, até o que seja.
3: Ah, por acaso estás-me a chamar burra? Só porque fizeste o 9º ano já achas que és doutora?
1: Não, não sou nada doutora. Sou apenas uma mulher informada.
3: Ah.
1: Vá, faz lá um sorriso agora para tirar a foto.
3: Então vá lá. Estou bem assim?
1: Estás, mulher. Pronto, já está. Agora é criar um perfil na internet.
3: Até aos depois, ó mulher, diz-me lá.
1: E aos depois, aqueles senhores que gostarem em ti vão-te mandar uma mensagem.
3: Ai, credo, mulher, ai, eu estou eufórica. Ai, eu vou ficar a rezar para arranjar um namorado.
1: Pois, reza, reza, mulher, que isto com a crise que vá para aí, para arranjar homem, bem podes acender uma vela ao Santo António.
3: Ai, eu estou com esperança. Tenho fé que é este ano que eu desencalho. A crise de homens também não deve ser assim tão grande.
1: Oh, pois não. Qualquer dia temos que ativar o FMI dos homens.
3: Que é isso, homem, do FMI?
1: É o Fundo Macho Internacional.
3: Ah, eu quero lá saber se o homem é mais português ou mais internacional. Que isto com a crise que vai, olha, não se pode escolher a marca do produto. Ai, homem, como é que eu tiro estas nódoas das tuas calças? Nem que fosse uma super mulher.
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16: Tem paciência, Gina. O rei do cão não vai dormir com a gente aqui na mesma cama. Isso nunca!
17: Ora essa! O Bobby não te faz mal nenhum. Ele

0: O que é que os senhores fazem assim, todos nus, aqui dentro do carro, hein?
1: Olha, senhor guarda, eu não sei, mas eu andei nas compras e agora estava aqui a provar uma coisa. Posso continuar a provar? Posso?
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1: Uma hora no continente e na Madeira, meio-dia nos Açores, vai conhecer os títulos em destaque nesta edição.
2: Quadro de referência do SNS prevê estagnação da cobertura de médicos de família até 2028. Mulher de 80 anos detida, suspeita de atear 3 incêndios.
1: Notícias Alma com o Vítor Mesquita. Boa tarde, Vítor.
2: Boa tarde, Carlos. Mais de metade dos alunos inscritos faltou aos exames do primeiro dia de época especial. São cerca de 42%, só cerca de 42% dos alunos inscritos compareceram às provas nacionais realizadas esta quinta-feira. De acordo com os dados do Ministério da Educação, a português marcaram presença perto de 4 mil alunos, pouco mais de 40% dos inscritos. O novo quadro global de referência do Serviço Nacional de Saúde prevê a estagnação da cobertura de médicos de família na casa dos 85% da população até 2028. É um dos indicadores, hoje publicados em Diário da República, no quadro que estabelece as orientações estratégicas e financeiras para as ULS. Ao nível da produção, até 2028, o Governo aponta para um aumento de consultas médicas, também de cirurgias, antecipa uma descida dos atendimentos nas urgências. É referido ainda um aumento do quadro de pessoal, passando dos 57 mil trabalhadores para mais de 160 mil em 2028. A Ordem dos Enfermeiros diz que a aprovação da contratação de mais profissionais para o Serviço Nacional de Saúde é uma boa notícia, mas pede rapidez no processo. Em comunicado, Luís Filipe Barreira alerta que eventuais atrasos podem levar mais enfermeiros a emigrar e sublinha a necessidade de atender às reais necessidades das unidades locais de saúde. Esta semana, a Ordem revelou que havia 3 mil enfermeiros recém-licenciados prontos a contratar pelo SNS. Já a Ministra da Saúde revelou que as necessidades comunicadas ao Governo rondavam os 850 a 870 enfermeiros. A ULS de São José confirma a demissão de 9 chefes de equipa da urgência pediátrica do Hospital Dona Estefânia em Lisboa. Alegam constrangimentos com a anestesiologia para o abandono dos cargos. A notícia da demissão foi avançada pela RTP na última noite. Em resposta à Renascença, a ULS de São José reconhecia apenas que durante o período de férias têm existido constrangimentos no preenchimento das escalas. A Autoridade Marítima confirma que estão em curso buscas no Rio Tejo por um jovem de 23 anos desaparecido desde quarta-feira depois de uma festa num barco. As operações decorrem na zona da Doca da Rocha de Conde de Óbidos. No terreno estão meios da Capitania do Porto de Lisboa, da Polícia Marítima, um helicóptero da Força Aérea, também mergulhadores forenses. É suspeita de ter ateado 3 incêndios em agosto. A Polícia Judiciária acaba de anunciar a detenção de uma mulher de 80 anos, presumível autora de 3 fogos florestais em Celurico de Basto, ignições através de chama direta, em dias secos de calor e vento. De acordo com a PJ, a arguida terá agido por motivos pessoais, consciente de que a conduta era proibida por lei e representava perigo. A mulher vai ser presente a um juiz para primeiro interrogatório e aplicação de eventuais medidas de coação. 15 cêntimos no gasóleo, 10 cêntimos na gasolina. É o previsível aumento dos preços dos combustíveis na próxima semana. No entanto, a vice-presidente da Associação de Revendedores, Mafalda Trigo, admite que ainda possa haver uma ligeira oscilação ao longo do dia, com o barril de Brent a ser negociado esta manhã a valores mais baixos do que no início da semana.
3: Ele aumentou bastante desde o início da semana, mais ou menos a partir de terça-feira. Hoje, estando com ligeiras baixas relativamente ao dia de ontem, eventualmente poderá a subida não ser tão expressiva como estamos a falar. Teremos que esperar mesmo para ver os preços que vão ser decretados.
2: Mafalda Trigo, ouvida pela jornalista Teresa Almeida, a confirmar se o aumento será o segundo maior desde o início do conflito entre Estados Unidos e Irão. Arranca hoje a Festa do Avante, a edição que comemora os 50 anos do evento que marca a rentrée política do PCP. Destaque para o lançamento de um livro que atravessa as memórias de meio século, com muitos episódios para contar, Maria João Costa.
4: Em 1976, a primeira Festa do Avante estava marcada para setembro, mas a explosão de uma bomba deixou o recinto às escuras, obrigando a adiar o evento.
5: Houve um boicote a uma das dos...
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1: Queria dedicar uma música de Escalema à Ditinha, à Joaninha, à Marcinha, ao Dudu. Beijinhos.

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2: Olá, eu sou o Zé Belinha e o Pedro aqui ao meu lado. Nós gostaríamos de ouvir a música dos Da Vinci, o Conquistador, para dedicar à Ditinha. Com beijinho. Tchau, Dite.
3: Tchau.

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0: 14 horas. 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
1: No continente e na Madeira. Uma hora nos Açores, vai conhecer os títulos em destaque nesta edição.
2: O quadro de referência do Serviço Nacional de Saúde prevê a estagnação na cobertura de médicos de família até pelo menos 2028. A par da crise no Médio Oriente, os preços mundiais dos alimentos voltaram a subir.
1: As notícias às duas com Marisa Gonçalves. Boa tarde, Marisa.
2: Boa tarde, Carlos Bastos. O novo quadro global de referência do Serviço Nacional de Saúde prevê a estagnação da cobertura de médicos de família na ordem dos 85% da população até 2028. É um dos indicadores hoje publicados em Diário da República, no quadro que estabelece as orientações estratégicas e financeiras para as unidades locais de saúde. Ao nível da produção até 2028, o Governo aponta para o aumento de consultas médicas e também de cirurgias e antecipa uma descida dos atendimentos nas urgências. É também referido um aumento do quadro do pessoal, passando dos 157 mil trabalhadores para mais de 160 mil nesse ano, em 2028. A Ordem dos Enfermeiros diz que a aprovação da contratação de mais profissionais para o SNS é uma boa notícia, mas pede rapidez no processo. Em comunicado, o bastonário Luís Filipe Barreira alerta que eventuais atrasos podem levar mais enfermeiros a emigrar e sublinha a necessidade de atender às reais necessidades das unidades locais de saúde. Mais de metade dos alunos inscritos faltou aos exames do primeiro dia de época especial. Só cerca de 42% dos estudantes inscritos compareceram às provas nacionais realizadas esta quinta-feira. De acordo com os dados disponibilizados pelo Ministério da Educação, a Português marcaram presença perto de 4 mil alunos, pouco mais de 40% dos estudantes inscritos. É esperado um novo aumento nos preços dos combustíveis. A confirmar será o segundo maior desde o início do conflito entre Estados Unidos e Irã. Mais 15 cêntimos no gasóleo, mais 10 cêntimos na gasolina a partir de segunda-feira. São estimativas ainda provisórias da ANAREC e que não incluem uma eventual intervenção do governo ao nível do ISP. No entanto, a vice-presidente da Associação de Revendedores admite que ainda possa haver uma ligeira oscilação ao longo do dia, com o barril de Brent a ser negociado a valores mais baixos do que aqueles que estavam em vigor no início da semana.
3: Ele aumentou bastante desde o início da semana, mais ou menos a partir de terça-feira. Hoje, estando com ligeiras baixas relativamente ao dia de ontem, eventualmente poderá a subida não ser tão expressiva como estamos a falar. Teremos que esperar mesmo para ver os preços que vão ser decretados.
2: Declarações de Mafalda Trigo, a vice-presidente da Associação de Revendedores. E a reboque da crise no Médio Oriente, mas também devido às condições climáticas adversas, voltou a subir o índice de preços dos alimentos da FAO, a Organização das Nações Unidas para a Alimentação e Agricultura, um acréscimo no mês passado de 1,9% face a julho e uma subida de 2,5% em comparação com o mesmo período do ano passado. O índice dos cereais aumentou 2,2% desde julho. O índice no preço das carnes aumentou 1%, o açúcar disparou mais, quase 12%. A Organização Mundial da Saúde alerta que há cadeias de transmissão desconhecidas do vírus Ebola na República Democrática do Congo. Em comunicado, a OMS assinala que a maioria das mortes continua a ocorrer nas comunidades em vez de ocorrer nos centros de tratamento, o que levanta mais preocupações sobre as formas de contágio. É uma notícia conhecida numa altura em que a epidemia ultrapassou o limiar crítico de 6 mil casos confirmados e mais de 3 mil mortos, afetando já 60 zonas de saúde em 6 províncias daquele país africano.
1: O resto está tudo em irr.pt. Obrigado, Marisa.
2: Já.
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1: Boa tarde, eu sou Carlos Bastos. É sexta-feira, estamos no verão. A música tem que estar à altura. Bruno Mars e Anderson .Paak juntaram-se em 2021 como Silk Sonic e pareciam vindos diretamente dos anos 70. Fatos, coreografias, muito charme, muita atitude. Com Leave the Door Open, transformaram essa nostalgia.

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1: Oitenta e nove ponto sete.

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2: Olá, bom dia a todo o pessoal. Bom dia, minha taninha gatinha. Olha aí o teu maridão. Uma sexta-feira de manhã. A minha princesa, passei aqui para desejar um ótimo dia, uma ótima sexta-feira. Está um calor insuportável, mas que teu gatinho corra minimamente. Bah, boa sexta-feira para todo o pessoal. Aquele abraço e aquela beijoquinha. E taninha gatinha, aqui o teu maridão com a Ramsey, meu namorro. Bisous.

Bom dia! Queria desejar dedicar a música Enjoy the Night, domingo, para a minha afilhada, para que ela tenha um bom início de aulas, que ela já está a ficar traumatizada, ainda não começou, e para todos vocês. Beijinhos!

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1: Muito bom dia, Caio Mazemés FM. Aqui é a Vanessa do @decolin.portugal, parceiro da Caio Mazemés FM. E nós estamos vindo aqui para dar a notícia fresquinha de que os Decolin acabaram de anunciar shows aqui em Portugal. É isso mesmo, em Lisboa e no Porto, dia 23 e 24 de abril de 2027, as vendas começam a partir do dia 9 de outubro. Então, para quem curte esse tipo de rock, um rock leve, romântico, ao mesmo tempo com qualidade e que ativa todos os gostos e toda a nostalgia dos anos 2000, eu recomendo que vocês acompanhem nas redes sociais e confiram esse show, esse concerto, que é bastante fixe. É isso. Então, para comemorar, vai uma música deles. Obrigada, beijinho.

0: 15 horas.
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2: Setembro traz novas propostas para sair de casa e a partir de 1 a Biblioteca Municipal Ferreira de Castro tem patente a exposição Espigueiros de Oliveira de Azeméis, património local. A mostra reúne trabalhos desenvolvidos por alunos da Escola Secundária Soares Basto a partir da arquitetura rural do concelho e pode ser visitada até ao final do mês. Na quarta-feira, dia 2, arranca o novo roteiro das freguesias promovido pela Câmara Municipal. A primeira visita leva habitantes de Macieira de Sarnes à descoberta de Oliveira de Azeméis, num percurso que começa de manhã e passa pelo Centro Histórico. Durante a tarde, os participantes visitam o Parque La Salette e o Berço Vidreiro. A participação está limitada a 16 pessoas. E o primeiro fim de semana de setembro volta a trazer várias propostas. No sábado, dia 5, há nova oportunidade para percorrer ao céu através da vida e da obra de Ferreira de Castro. O roteiro literário Caminhos de Ferreira de Castro parte às 9 da manhã para uma caminhada orientada de quase 13 quilómetros. O percurso inclui 34 estações e passa por espaços ligados à vivência do escritor e às paisagens que serviram de inspiração aos seus textos sobre a terra natal. A participação é gratuita, mas requer a inscrição até dia 3 de setembro, junto da Biblioteca Municipal Ferreira de Castro. A atividade realiza-se com o mínimo 10 participantes e no final existe a possibilidade de almoço convívio mediante reserva. Também no sábado, o Fado sai à rua no centro de Oliveira de Azeméis. A iniciativa A Janela Sai à Rua está marcada para as 5 da tarde na Rua Pedonal, em frente ao restaurante A Janela. O primeiro fim de semana do mês traz também o regresso das festas populares. Em Carregosa realizam-se sábado e domingo, dias 5 e 6, as festas em honra de Nossa Senhora do Rosário e Divino Salvador. E na Mó, em Palmas, regressam as festas em honra de Nossa Senhora do Bom Despacho. A festa decorre de sexta-feira a domingo, dias 5, 6 e 7. Uma nova comissão assumiu a organização e recuperou a festa, com Hugo Oliveira entre os responsáveis por dar corpo ao programa. A animação volta a juntar-se à componente religiosa e a organização procurou envolver novamente a população da Mó. Mais à frente do calendário, Oliveira de Azeméis volta a vestir-se de branco. A Noite Branca regressa nos dias 11 e 12 de setembro, novamente com duas noites de programação espalhada pelo centro da cidade. Wilson Honrado, Rapazes da Ramboia DJs, Joana Pérez e DJs de Vacaciones estão entre os nomes anunciados. A estes juntam-se vários artistas locais. Martim Azevedo atua no dia 11, acompanhado por Ju Flores, enquanto no dia 12 a música eletrónica cruza com o violino de Lamus e o saxofone de Bruno Soares. De 16 a 22 de setembro, Oliveira de Azeméis associa-se também à Semana Europeia da Mobilidade, com diferentes iniciativas dedicadas às deslocações sustentáveis. Já nos dias 19 e 20, há a festa em Ulo. O Parque Temático Molinológico recebe mais uma edição do A Festa na Aldeia. Este ano, o arroz assume particular destaque enquanto elemento da identidade de Ulo, numa freguesia onde a moagem de cereais deixou uma forte marca. O pão e a requeifa voltam também a fazer parte da história contada durante o fim de semana. O Mercado da Aldeia e a Tasca da Aldeia integram uma programação que traz ainda música e outras atividades. A entrada é gratuita. Propostas para começar setembro e para ir preenchendo a agenda ao longo das próximas semanas em Oliveira de Azeméis.
1: Música

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1: Sim, gostaria de ouvir Kizomba, Via, para todos da rádio. Bom fim de semana. Obrigada. É Iria.

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1: Boa tarde.
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2: Boa tarde, daqui fala o Paulo da Cabinda. Gostava de dedicar esta música a três ouvintes assíduos aqui da Caima FM, pá, uma grande rádio, pá. Esta música é para dedicar aos Tremoços, à cerveja e ao grande amigo Daniel de Santa Maria da Feira. Eles que todos os dias combatem aí o flagelo que está à habitação. Obrigado.

0: A Corrida do Bob.
1: Bom dia a todos!
2: Olá!
1: Muito bem, escavão, alturas e rolão. Hoje tenho um trabalho especial para vocês. Vamos demolir o pavilhão desportivo.
2: Estás a dizer que vamos deitá-lo abaixo?
1: Isso mesmo, alturas. Está velho e o teto deixa entrar água. Por isso vais ter de usar a tua bola de demolição.
2: Ok.
1: Pronto. Aqui está ela, alturas. Mas tem cuidado, essa bola de demolição pode tornar-se muito perigosa se não tomares atenção ao que estás a fazer.
2: Eu vou dar o meu melhor, Wendy.
1: Oh, olá, Bob. Estás com um ar muito desportivo.
3: Sim, vou participar de uma corrida patrocinada esta tarde. Lembras-te?
2: O que é uma corrida patrocinada, Bob?
3: Bem, as pessoas patrocinam coisas para angariar dinheiro para causas nobres. Olha, por exemplo, lagartas, eu vou correr e as pessoas patrocinam-me ao darem-me dinheiro por cada quilómetro que corra.
2: Ah, estou a perceber. Acho eu.
1: Muito bem, pessoal. Vamos embora.
4: Conseguimos pôr mãos à obra?
5: Sim, conseguimos!
2: Sim.
1: Adeus.
4: Adeus.

0: Olá, senhora sabida. Como está a correr isso?
1: Bem, Wendy, esta linha vermelha mostra quanto dinheiro agariamos, mas ainda falta muito.
2: Então precisa de mais dinheiro para fazer um novo pavilhão, não
1: é? Isso mesmo, Escavão.
2: Tive uma ideia. Talvez pudéssemos pedir às pessoas para nos patrocinar a demolição do velho pavilhão.
0: Podíamos fazer isso esta tarde enquanto o Bob corre.
1: Assim não temos tempo para arranjar patrocinadores.
0: Acho que sei onde posso encontrar alguns ajudantes.
1: O que estás aqui a fazer?
0: Beta, lagartas, houve uma mudança de planos. Gostavam de ajudar a senhora sabida a arranjar patrocinador?
3: Ah,
1: sim!
3: Boa! Sim!
0: Muito bem, vocês os três vão treinando para a demolição, enquanto eu vou ver como é que o Bob se está a sair. Bob, estás aí?
4: Hã? Oh! Olá, Wendy. Só estava a aquecer. Tenho que treinar.
0: Claro, Bob.
2: Ok, equipa. Está na hora dos exercícios.

0: Olá, Beta. Olá, Lagartas. Olá, Senhora Sabida. O que posso fazer por vocês?
1: Andamos a arranjar patrocinadores para o novo pavilhão desportivo.
0: Oh, sim. Uma causa muito justa.
2: Sim. E sabe que mais? Mais outro edifício para o senhor fiscalizar.
0: Oh, bem pensado, Lagartas. Eu ando sempre à procura de edifícios para fiscalizar. Olá, alturas. É melhor praticares com a tua bola de demolição. Tu não a usas muitas vezes. Isso mesmo, alturas. Muito bem, balança.
3: Sim. Acho que já apanhei o jeito. Oh, não.
0: Cuidado.
4: Cuidado, alturas.
0: Bob, Wendy, venham depressa.
1: Tudo bem, alturas. Mas vais ter de ser mais cuidadoso. Não queres que a tua bola voe e acerte em alguém?
3: Talvez o Bob pudesse prendê-la um pouco mais, só por via das dúvidas.
5: É claro que posso, alturas. Pronto. Já deve estar bom, alturas.
3: Obrigado, Bob.
1: Muito bem, vocês os três, hora de irmos embora. O Bob tem de ir correr e nós temos um edifício para demolir. Aí vem o Bob!
5: Olá a todos!
1: Muito bem, pessoal. Apostos! Preparados!

0: Muito bem, Alturas, estás muito lento. É melhor acelerares.
1: Ok.
0: Cuidado!
1: Oh, não! Oh, céus! Estou preso!
2: Oh, Alturas! Não vamos conseguir desemaranhar isso. Oh, vamos ter de tirar a tua bola de demolição. Escavão, segura na bola.
0: Ok, Wendy. É para já.
2: Certo. Agora vou tentar desprender a bola com a chave inglesa. Ela... Oh, ela não está aqui. Oh, o Bob deve tê-la posto no bolso.
0: Oh, não. Como é que o vamos encontrar?
3: Oh, eu sei de alguém que podia procurar o Bob.
4: Oh. Olá, pássaro. O que se passa? Passa-se. Algum problema? É isso? Queres que eu te siga? Ok, então. Avança!
3: Pássaro lindo! Eu sabia que o encontravas!
4: Então, qual é o problema?
2: Ai, ao Alturas, Bob. Ele ficou preso e nós precisamos da chave inglesa para lhe tirar a bola de demolição.
4: Ah, não está na caixa de ferramentas?
2: Ah, não, Bob, mas é capaz de estar no teu bolso.
4: Ah, sim. Ah, pois está. Espera um pouco, Alturas. Nós libertamos-te num instante. Ok, escavão. Coloca a bola no chão.
0: Tudo bem, Bob.
4: Muito bem, Wendy. Agora já podemos desemaranhar o cabo. Já está, Alturas.
1: Oh, obrigado, Bob. Obrigado, Wendy.
4: Ok. Bem, é melhor eu ir andando. Até logo.
0: Adeus.
3: Adeus, adeus, Bob.
4: Valha-me Deus.
5: O Bob já devia ter chegado. Por que é que ele está a demorar? Aí vem ele!
2: Muito bem, Bob! Muito bem, Bob! Pensei que não ias conseguir.
4: Tudo bem, senhora sabida. Foi só que eu tive de correr até ao pavilhão desportivo e voltar.
2: A sério? Isso é magnífico!
4: É?
2: Oh, sim! Correste o dobro da distância que devias. Isso significa que angariaste o dobro do dinheiro.
6: Uau! É isso mesmo, Bob!
2: Já não vos resta muito tempo.
4: Vai lá!
2: Força!
4: Vocês vão conseguir!
2: 5, 4,
6: força!
2: 2,
4: isso mesmo, Bob! Boa, Alturas!
2: Oh, vocês conseguiram!
6: Bom dia!
2: Ainda me falta um pequeno trabalho. Pronto. Com o dinheiro que angariámos da demolição e da corrida do Bob, alcançámos o nosso objetivo.
4: Muito bem. Então parece que vamos voltar para a semana.
1: Ah, porquê, Bob?
4: Para construirmos um novo pavilhão desportivo, é claro.
6: Pois é!
7: Super!

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0: 16 horas.
1: Vimos quem faz, explicamos como funciona, quem decide e quais os seus direitos. Porque a justiça não se faz só nos tribunais. Eu sou a Liliana Monteiro e convido-o a passar pelo podcast da Renascença, Direito à Justiça.
2: Interessadas na TAP, administradores lamentam que sejam pouco ambiciosas metas definidas para o SNS. O Governo vai abrir um período de negociação final com os dois grupos de aviação interessados na compra da TAP. No final da reunião do Conselho de Ministros, Leitão Amaro revelou que as duas propostas finais da Lufthansa e Air France-KPLM, embora diferentes, têm uma avaliação global muito próxima, daí este período adicional para negociar com estes dois interessados.
3: A nossa decisão é uma decisão assente na proposta que recebemos também da avaliação técnica, mas que é a de olhar e identificar as propostas como globalmente tão próximas que o melhor para o interesse nacional é ter uma fase adicional final de negociação com ambos.
2: António Leitão Amaro diz ainda que o preço não é decisivo, há outros fatores a ter em conta. E com a elevada subida do preço dos combustíveis na próxima semana, o Governo decidiu aumentar a redução dos impostos em 3 cêntimos. Contas feitas, a gasolina deve subir 7 cêntimos e o gasóleo 12 na próxima segunda-feira. Questionado sobre a moção de censura ao Chega, o Ministro da Presidência diz que é apenas uma coreografia que não serve para nada, nem vai ter consequências.
3: O que fica claro é que esta é uma coreografia que não se destina a obter esclarecimentos e não parece, pelo desfecho previsível, uma coreografia que se destine a ter consequências. Aliás, se quisesse ter a consequência de provocar eleições, eu creio que iria frontalmente contra a vontade dos portugueses que não querem fazer ou ouvir falar de eleições.
2: O Ministro da Presidência, no final da reunião do Conselho de Ministros, a moção de censura é discutida na próxima terça-feira. O Presidente da Associação de Administradores Hospitalares diz que são demasiado conservadoras as metas previstas para os próximos 3 anos. No quadro global de referência do SNS, agora aprovado, Xavier Barreto diz que prevê uma estagnação da cobertura de médicos de família e apenas uma pequena subida em termos percentuais de cirurgias e consultas médicas.
4: São metas muito conservadoras, não é só em relação ao médico de família, é também em relação à produção assistencial, ao número de cirurgias, de consultas realizadas pelas ULS. Há praticamente uma estagnação em todos os indicadores assistenciais. Eu esperaria, eu diria, uma proposta mais ambiciosa. Para isso, obviamente, é preciso fazer mudanças de fundo, é preciso fazer reformas, é preciso fazer uma transformação do Serviço Nacional de Saúde, do papel dos profissionais, do papel das entidades no percurso dos nossos doentes. Isso, de facto, não está visível no documento.
2: Xavier Barreto lamenta também que o documento que faltava para permitir aos hospitais contratar enfermeiros e outros profissionais só tenha sido aprovado agora, quando estamos a mais de meio do ano, embora considere que é uma boa notícia. O antigo presidente da Câmara de Gaia, Eduardo Vítor Rodrigues, foi absolvido no caso da compra de bilhetes para assistir a jogos do Futebol Clube do Porto com dinheiro do município. O Tribunal de Vila Nova de Gaia absolveu todos os arguídos neste caso. Em causa estavam crimes como prevaricação, peculato e falsificação. Chegou hoje ao Nepal um voo com ajuda humanitária da União Europeia, transportou 82 toneladas de bens essenciais. Um montante adicional de 500 mil euros foi canalizado para ajudar as equipas de emergência no local. O balanço mais recente de vítimas aponta para 1.280 mortos, mais de 5 mil desaparecidos, entre os quais duas portuguesas. Os Países Baixos retiraram os lingotes de ouro que tinham nos Estados Unidos e no Canadá. A operação prolongou-se por 6 meses. Neste período foram transferidas para Londres cerca de 86 toneladas de ouro, avaliadas em 12.300 milhões de dólares. A mudança foi justificada com o risco de uma situação de crise que pode afetar o comércio mundial. Ainda assim, Inês, o Banco Central dos Países Baixos não especificou a que crise se referia.
5: Muito obrigada, Anabela. Voltamos então a falar dentro de uma hora. Até já.
2: Até já.
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5: Eu não posso acreditar que isto está a acontecer. Depois de um mês de férias, temos Daniel Leitão de regresso à Renascença e este programa. Muito bem-vindo.
0: Quem experiência para alcança.
5: Depois de um mês eu não alcançasse era difícil,
0: e começamos,
5: não?
0: E começamos em grande, porque estamos aonde?
5: Na Noite Branca de Braga.
0: Mas temos a Tarde Branca ainda.
5: Exatamente, ainda é uma Tarde Branca. Se bem que é uma Tarde Branca com muito, muito calor, porque esta temperatura aqui...
0: Ah, não está?
5: Está simpática, está quentinha.
0: O ar está como eu, está pesado, sabes? Está muito
5: está
0: calor.
5: Está pesado
0: muito
5: e ainda
0: calor.
5: Vai ser mais pesado ao longo do dia de hoje, porque de facto arranca hoje esta Noite Branca de Braga, que já é emblemática, atenção.
0: É emblemática, é verdade, já vai ser a 16ª, se não estou em erro,
5: 15ª, acho eu.
0: É?
5: Não tenho a certeza.
0: Vê-se já aqui, então não temos aqui... Eu tinha aqui, eu acho que é 16ª.
5: Ok,
0: eu vou confiar 2012,
5: em ti.
0: Acho eu.
5: Tu vieste de férias, estás renovado.
0: Estou renovado. Estou renovado, parece-me...
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7: Oitenta e nove ponto sete.
10: Boa tarde.

mulheres são a coisa mais bonita do mundo. São o pulso eterno, o início de tudo. E por isso devemos amá-las.

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Boa tarde, quem mais mês FM? Daqui o Daniel de Santa Maria, da Feira. Ora bem, em meu nome e nome deste pessoal, quero agradecer as palavras de Paulo Cabinda e foi sem dúvida uma música que nos vai ficar na memória. Quero dedicar esta grande malha só para ele, com um excelente fim de semana. Obrigado!

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2: 4 e 16.
3: Boa tarde.

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1: Olá, a empresa Futuro Componentes de Calçada em Macieira de Sarnes deseja uma boa semana de trabalho a todos os colaboradores, clientes e amigos. A música era Dire Straits, Money for Nothing. Beijinhos!

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0: 17 horas.
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2: São agora 5 horas 4 nos Açores.
3: Luís Neves vai ser ouvido no Parlamento na terça-feira, antes da discussão da moção de censura ao Governo. Executivo corta no ISP para baixar o valor do preço dos combustíveis. Boa tarde. O Ministro da Administração Interna vai ao Parlamento na próxima terça-feira de manhã, no dia em que a Assembleia discute a moção de censura do Chega. A Renascença apurou, junto de fontes parlamentares, que a decisão está tomada. Luís Neves vai estar na primeira comissão às 10 da manhã. A moção de censura ao Governo, apresentada pelo Chega, é discutida às 3 da tarde. Tendo em conta a elevada subida dos preços dos combustíveis prevista para a semana, o Governo decidiu cortar o valor do ISP em cerca de 3 cêntimos. A medida foi aprovada na reunião do Conselho de Ministros e anunciada pelo Ministro António Leitão Amaro.
4: Um reforço do desconto de cerca de 3 cêntimos em gasolina e em gasóleo. Ligeiramente mais em gasóleo, ligeiramente menos, mas na casa dos cêntimos estamos a falar dos 3 cêntimos, valores com IVA. Isto significa que, atualmente, o conjunto dos descontos no ISP, o desconto no preço dos combustíveis, totaliza, com este reforço, 23 cêntimos, quer na gasolina, quer no gasóleo.
3: Contas feitas pela Renascença, com base nas previsões da Associação de Revendedores de Combustíveis, a gasolina deve subir 7 cêntimos e o gasóleo 12 cêntimos na próxima segunda-feira. Na reunião de hoje do Conselho de Ministros ficou também decidido um novo período para negociar com os dois grupos de aviação interessados na compra da TAP, as duas propostas finais da Lufthansa e Air France KPLM, embora diferentes, têm uma avaliação global muito próxima, daí este período adicional para negociar com os dois interessados.
4: As propostas têm uma avaliação global de tal forma próxima que nós optámos por decidir hoje criar um período de negociação final de algumas semanas com os dois grupos, de modo a que possam, como esperamos, melhorar as propostas que foram apresentadas.
3: António Leitão Amaro disse ainda que o preço não é decisivo, há outros fatores a ter em conta. Entretanto, a Air France KPLM já reafirmou o interesse na TAP, depois da nova ronda negocial anunciada pelo Executivo. A companhia franco-irlandesa diz que toma nota da decisão do Governo português de avançar para uma ronda adicional e lembra que a participação contínua do grupo nesta fase reflete o seu interesse inalterado na TAP. O Governo, recordo, vai pedir a melhoria das propostas depois de analisar a avaliação entregue pela par pública esta semana. A Ordem dos Médicos mostra-se preocupada perante os constrangimentos em vários hospitais por causa da falta de especialistas em anestesiologia. Em comunicado, diz que o problema exige uma resposta estrutural rápida e sublinha que há 2.520 especialistas inscritos na Ordem dos Médicos, mais 500 do que há 3 anos, ou seja, Portugal está a formar anestesiologistas, mas o SNS não tem conseguido atraí-los. O presidente da Associação de Administradores Hospitalares diz que é um problema que se nota em todo o país, embora seja mais grave na região de Lisboa e Val do Tejo, e Xavier Barreto diz que é um problema sem solução para breve.
5: Nota-se mais em algumas regiões, mas é um problema nacional. Infelizmente, durante muitos anos, não formamos os anestesistas que eram necessários. Para além disso, o anestesista tem um papel cada vez mais relevante na prestação de cuidados, até fora do bloco operatório, na realização de exames, na realização de procedimentos. Cada vez mais nós temos anestesistas presentes. Então é uma carência nacional que vai demorar algum tempo a resolver. Portanto, aí o Governo tem pouca margem, não é? Tem que os distribuir da melhor forma, tem que garantir que são rentabilizados da melhor forma, tem que garantir que consegue recrutar todos os que estão disponíveis para o Serviço Nacional de Saúde, naturalmente criando boas condições de trabalho, mas é verdade que existe uma carência estrutural relacionada com a formação que vai ser difícil de ultrapassar nos próximos anos.
3: Ontem, os novos chefes de equipa da Urgência Pediátrica do Hospital Dona Estefânia, em Lisboa, admitiram-se por constrangimentos com a anestesiologia. A OLS São José garante que esta situação tem têm exigido a implementação de reajustamentos pontuais nos serviços, sempre com o objetivo de garantir a qualidade e a segurança dos cuidados prestados, mas a Renascença sabe que a maternidade Alfredo da Costa tem estado a funcionar apenas com um anestesista escalado. Os trabalhadores da SEAT têm emprego garantido até 2030, é o que assegura a Comissão de Trabalhadores da marca, um dia depois da imprensa alemã dar conta dos planos da administração da Volkswagen para descontinuar a SEAT. A marca espanhola já disse que não há decisões tomadas. Quanto à Volkswagen, viu as ações subirem mais de 6% em bolsa, depois da aprovação de um plano de reestruturação que prevê a eliminação de aproximadamente 50 mil postos de trabalho até 2030. Atenção ao agravamento da qualidade do ar. As poeiras do Saara estão de volta a Portugal. O aumento da concentração das partículas provenientes do norte de África vai fazer piorar o ar que se respira, pelo menos até domingo, como avança o meteorologista Bruno Café.
0: No meio da nebulosidade também há poeiras em suspensão. Hoje pouco visíveis, provavelmente amanhã mais visíveis, porque amanhã diminui um pouco a nebulosidade, pelo menos durante a manhã e início da tarde. E a situação das poeiras em suspensão deverá manter-se até domingo. Segunda-feira, residualmente na região sul, ainda pode haver poeiras em suspensão.
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1: Olá, é a Mariana Mel. Queria dedicar a da Laura Deiris, You Say, às meninas da Vitória Constellation, irmãos e mãe. Boa tarde.

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2: Boa tarde. Quero ouvir Dan Vieira a música Meio Louco para dedicar à costura das manas, ao salão de beleza de outro Tita, ao barbearia Zequita e à minha princesa Francisquinha. Beijinhos.

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0: 18 horas.
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2: Setembro traz novas propostas para sair de casa e a partir de 1 a Biblioteca Municipal Ferreira de Castro tem patente a exposição Espigueiros de Oliveira Dias Meis, Património Local. A mostra reúne trabalhos desenvolvidos por alunos da Escola Secundária Soares Basto a partir da arquitetura rural do concelho e pode ser visitada até ao final do mês. Na quarta-feira, dia 2, arranca o novo roteiro das freguesias, promovido pela Câmara Municipal. A primeira visita leva habitantes de Macieira de Sarnes à descoberta de Oliveira Dias Meis, num percurso curso que começa de manhã e passa pelo Centro Histórico. Durante a tarde, os participantes visitam o Parque La Salette e o Berço Vidreiro. A participação está limitada a 16 pessoas. E o primeiro fim de semana de setembro volta a trazer várias propostas. No sábado, dia 5, há nova oportunidade para percorrer ao céu através da vida e da obra de Ferreira de Castro. O roteiro literário Caminhos de Ferreira de Castro parte às 9 da manhã para uma caminhada orientada de quase 13 km. O percurso inclui 34 estações e passa por espaços ligados à vivência do escritor e às paisagens que serviram de inspiração aos seus textos sobre a terra natal. A participação é gratuita, mas requer a inscrição até dia 3 de setembro, junto da Biblioteca Municipal Ferreira de Castro. A atividade realiza-se com um mínimo de 10 participantes e no final existe a possibilidade de almoço convívio mediante reserva. Também no sábado, o Fado sai à rua no centro de Oliveira Dias Meis. A iniciativa A Janela Sai à Rua está marcada para as 5 da tarde na Rua Pedonal, em frente ao restaurante A Janela. O primeiro fim de semana do mês traz também o regresso das festas populares. Em Carregosa realizam-se sábado e domingo, dias 5 e 6, as festas em honra de Nossa Senhora do Rosário e Divino Salvador. E na Mó, em Palmas, regressam as festas em honra de Nossa Senhora do Bom Despacho. A festa decorre de sexta-feira a domingo, dias 5, 6 e 7. Uma nova comissão assumiu a organização e recuperou a festa, com Hugo Oliveira entre os responsáveis por dar corpo ao programa. A animação volta a juntar-se à componente religiosa e a organização procurou envolver novamente a população da Mó. Mais à frente do calendário, Oliveira Dias Meis volta a vestir-se de branco. A Noite Branca regressa nos dias 11 e 12 de setembro, novamente com duas noites de programação espalhada pelo centro da cidade. Wilson Honrado, Rapazes da Ramboia DJs, Joana Pérez e DJs de Vacaciones estão entre os nomes anunciados. A estes juntam-se vários artistas locais. Martim Azevedo atua no dia 11 acompanhado por Ju Flores, enquanto no dia 12 a música eletrónica cruza com o violino de Lamus e o saxofone de Bruno Soares. De 16 a 22 de setembro, Oliveira Dias Meis associa-se também à Semana Europeia da Mobilidade, com diferentes iniciativas dedicadas às deslocações sustentáveis. Já nos dias 19 e 20, há a festa em Ul. O Parque Temático Molinológico recebe mais uma edição do A Festa na Aldeia. Este ano, o arroz assume particular destaque enquanto elemento da identidade de Ul, numa freguesia onde a moagem de cereais deixou uma forte marca. O pão e a requeifa voltam também a fazer parte da história contada durante o fim de semana. O Mercado da Aldeia e a Tasca da Aldeia integram uma programação que traem da música e outras atividades. A entrada é gratuita. Propostas para começar setembro e para ir preenchendo a agenda ao longo das próximas semanas em Oliveira Dias Meis.
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1: Olá, boa tarde. Eu queria ouvir a música do Raul Alejandro com o Ryan Myers, O Ritos, para dedicar a toda a gente que ainda se encontra a trabalhar. Beijinhos e obrigada.

Jorge Limão, Andy Garcia, Machado, Ribeiro, Rui Aguas.

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2: 6:33.
3: Boa tarde.

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2: Boa tarde, eu sou a Maria e queria dedicar a música O Trem da Joanes aos meus amigos da Maxi Timbre. Tchau, beijinhos e bom fim de semana.
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2: Boa tarde, caros ouvintes. Cá está a Rui Oliveira novamente. Vou-vos deixar uma música que é muito profunda e tem uma sonoridade muito boa. Espero que gostem. Votos de um bom fim de semana para todos.

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2: 7:31.
3: Boa noite.

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2: Olá, boa tarde, sou a Gabriela Freitas em São Roque e quero dedicar aos meus filhos, com muito amor e carinho, ao meu irmão, cunhado e sobrinhos e à Quinhas e sua respectiva família, com uma ótima tarde. A música é Calidande, por fim te encontrei.

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2: Boa noite.

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23 horas. 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